0: Que fai.
1: Isabel, sempre que falamos de, neste caso, de carne ou de produtos cárnicos, hai que falar de prezos, porque hoxendía hai que mirar moito o peto, eh? Entón, pois, que me contas de prezos? Como vai a cousa aí en Parente?
0: Os precios están, hoxe, vamos, aquí como nunca. Non sei como a xente dá...
1: Dá feito, non?
0: Dá feito, eh? Porque antes con 50 euros...